2026, o município recebeu cerca de 10 charretes elétricas pelo projeto Charretour, com outras 20 previstas. Para aderir, os charreteiros entregam as antigas charretes e os cavalos usados na tração em troca de um novo veículo que transporta até 4 passageiros, possui cintos de segurança e terá a velocidade média de 12 km por hora nos passeios pelo centro histórico. A Polícia Civil aqui de Minas Gerais realizou hoje a Operação Gargantua contra um grupo suspeito de agiotagem e tortura em diversas cidades do estado. 10 pessoas foram presas temporariamente e foram cumpridos 18 mandados de busca e apreensão, além da apreensão de R$22 milhões em valores e imóveis, 23 veículos e 5 embarcações. Segundo as investigações, o grupo emprestava dinheiro com juros abusivos e torturava devedores que não conseguiam pagar. Até o momento, 30 vítimas foram identificadas, sendo pelo menos 5 que

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O clima no astral legal do seu rádio, no pique da sexta-feira, vamos encarar um novo dia, começando tudo aqui com você, rumo a mais uma sexta-feira com o nosso som sertanejo bom demais da conta. Alô, alô, você que está aí no trabalho.

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1: 5:37.

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Tira o chapéu, ergue as mãos aos céus e agradece a Deus pelo milagre da vida que se repete. Vamos juntos agradecer pela nossa velha

Da Vinci. Foi roubado no Museu de Louvre, em Paris. A pintura foi recuperada 2 anos depois. Em 1954, foi inaugurado o Parque do Ibirapuera.

conta. Eles estão com a gente desde o comecinho, né, Gilson? Na luta aí, na presença. Muito obrigado e abração, tá bom? Isso, companheiro é companheiro. 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

Maria Globo, tá ligada? A professora Estefânia, certinho? Ah, Estefânia, Lavínia, ótimo dia, belíssimo fim de semana, vamos que vamos em frente, vai dar tudo certo.

Edição com Gino e Geno. Vamos lá, dois sucessos de um artista, uma dupla. De quem você curte? 7 horas e 12 minutos. Macaco Velho é a primeira.

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obrigado mesmo. Vamos em frente, gente, rumo à correria de um novo dia. Catalão Pneus, desejando uma ótima manhã. 7h29, promoção valendo.

0: Jones, Igor Santos, Alicia e The Soul Tones, Mike Tavares, Grupo Força Maior, Carol Costa e outros artistas locais. A população pode visitar os estabelecimentos, experimentar os pratos e participar da avaliação pelo site oficial do festival. O encerramento com a premiação dos pratos vencedores será realizado durante a Festa das Rosas no Parque de Exposições.
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2: Barbacena está elaborando o Plano Municipal de Redução de Riscos, PMRR, e realizará, entre dias 25 e 28 de agosto, oficinas para apresentar à população os resultados do mapeamento de áreas de risco. Os encontros têm como objetivo compartilhar os dados levantados pela equipe técnica, discutir os setores identificados e ouvir os moradores, que poderão contribuir com informações sobre as principais demandas e problemas.

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1: E a campanha de multivacinação 2026 será neste sábado, dia 22, o dia D de mobilização em Barbacena, promovida pela Prefeitura por meio da Secretaria Municipal

0: E por isso, assim como fez no jogo do Remo, que antecedeu uma decisão, a primeira contra o Bragantino lá em Bragança Paulista, o Barba poupou 4 titulares no início da partida. Isso deve acontecer também amanhã em Porto Alegre. Para fechar, Gustavo Scarpa está na mira do São Paulo, que tenta um empréstimo do jogador junto ao Atlético. Scarpa, que não foi muito utilizado nesta temporada e pode, portanto, vestir agora a camisa do tricolor do Morumbi. Com o Atlético,
1: para a Rede Itasati.
0: Fala o repórter.

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De um camundongo. É preciso coragem para romper com o projeto que nos é imposto dia após dia. Mas saiba que a coragem não é a ausência do medo, e sim a capacidade.

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1: Obrigado comigo e conferindo na 93, 923.

0: quem está a seu redor.
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0: E vamos agora com os românticos cancerianos. Você pode sentir necessidade de se afastar um pouco da correria e

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papo para você que se liga no Show da Manhã da 93, sexta-feira, 21 de agosto. Minas Gerais registra tempo estável com predomínio de sol, calor e índices de umidade do ar bastante baixos à tarde na maior parte de Minas Gerais. As temperaturas máximas chegam aos 30 graus, enquanto as mínimas ficam em torno dos 16.

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0: letra chifruda.
1: É, verdade.
0: Então vamos de Raul Seixas original. Você falou o rei do rock, é o eterno Maluco Beleza.
1: Exatamente.
0: Tá rolando aí.
2: Marcelo, o Pablo, o Mablo.

expectativas. Já no amor, deixe as coisas acontecerem naturalmente. E a cor é o azul petróleo. Os números da sorte são 13, 45 e 76. E uma reflexão para você de peixes. Respeite o seu próprio ritmo e não se compare com o caminho de outras pessoas. 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
2: É destaque no Cidade Alerta desta sexta-feira. A Polícia Civil conclui investigação de

adolescentes menores de 15 anos. A campanha começou no último dia 3 de agosto e segue até 1º de setembro, com o objetivo de identificar pessoas que ainda não foram vacinadas ou que possuem esquemas de vacinação incompletos. Durante o dia D, as unidades de saúde da zona urbana e rural

0: Convivência, troca de experiências, fortalecimento de redes e atividades de lazer ao ar livre. As interessadas devem realizar inscrição prévia por meio do formulário disponibilizado pela organização no site da Prefeitura Municipal.
1: E a Faculdade de Medicina aqui de Barbacena vai promover no próximo dia 3 de setembro a palestra Muito Além das Lesões, o papel do médico na identificação e no enfrentamento da violência contra a mulher. A atividade integra o projeto Florescer Letícia,

0: quanto tempo, mais ou menos?
1: Há muito tempo.
0: Muito tempo? Desde pequitinho? Desde menininho,
2: Zé? Legal.
0: E lá é legal?
1: Uhum.
0: E o Augusto, que eu brinquei com ele, que é o nome do meu irmão. Augusto, quantos

0: o Rio de Janeiro e a Bahia. A quadrilha também é suspeita de furtar objetos de cemitérios, incluindo placas, crucifixos, imagens religiosas, lápides e floreiras. A operação teve duas fases e contou com ações em Minas Gerais, Rio de Janeiro e Bahia. Na Zona da Mata, um homem de 29 anos, proprietário de um ferro velho em Juiz de Fora, foi apontado como responsável por liderar o esquema na região. Ele foi preso em flagrante durante a primeira fase da operação, realizada em setembro do ano passado, por receptação qualificada de fios de cobre.
1: Rodovias.

Unha foi localizada durante uma operação conjunta entre a Polícia Civil de Minas Gerais e a Polícia Federal. Uma pessoa foi presa. A ação foi realizada por equipes da Delegacia Regional de Pedra Azul e das Delegacias de Araçuaí, Medina, Itaiobim e Padre Paraíso, com apoio da Delegacia da Polícia Federal de Juazeiro.

600 casos, sendo a maioria deles originados a partir de ação humana, como explica o tenente Barcelos, porta-voz do Corpo de Bombeiros de Minas Gerais.

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1: Bom dia, torcedor. Eu sou Beto Santos. A Seleção 93 está na área. As informações do que acontece no esporte agora.
2: Nosso time está em campo, nas quadras e em todos os lugares.

0: com informações para você.
1: Daqui a pouquinho, o Atlético encerrando a preparação para o jogo amanhã contra o Internacional em Porto Alegre às 18h30 e teve sim uma boa notícia, né? O nome do Fred foi publicado no BID, o boletim

7 no Mineirão, sequência do Campeonato Brasileiro. É que o zagueiro Jonathan Jesus está fora, vai cumprir suspensão, levou o terceiro cartão amarelo na vitória diante do Corinthians. Quem vai ser o substituto? João Marcelo? Pode ser, até porque ele vem fazendo várias vezes essa parceria. Ou com o Jonathan

ser a parte física desses atletas após esse jogo contra o Flamengo, o desgaste também, se o técnico Arthur Jorge vai fazer algum tipo de mudança no meio-campo, por exemplo, para esse compromisso. O Cruzeiro que segue também a venda de ingressos para esse desafio, com o apoio também da Nação.

para a Libertadores. Logo após o enfrentamento com o clube carioca, os comandados de Arthur Jorge precisam virar a chave novamente. Isso porque na terça-feira o Cruzeiro enfrenta o Atlético no Mineirão, em Belo Horizonte, pelo jogo de ida.

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Por 1-0 nessa quinta-feira na Neoquímica Arena e avançou para as quartas de final da Libertadores. A equipe ficou com um jogador a menos após a expulsão de Ranieri e Memphis Depay voltou a vestir a camisa.

0: Montoro, mas ainda assim, ele precisava de mais 5 gols ali, Beto.
1: Marco Aurélio, tava difícil pro Fogão, né?
2: Muito difícil, muito difícil. Era impossível, era uma missão impossível. Mas a parte ruim desse jogo, que após o jogo, a pancadaria
0: comeu.
2: O meu solta dentro de campo, o time do Botafogo alegando que foi ofensas do treinador do time contra o assim, time do Botafogo.
0: E não é passando pano pro treinador do time, não. Depois até saiu na imprensa, o treinador do outro time, ele só tava zoando o Botafogo ter tomado 6-1 e os jogadores ficam bravos com aquilo.

0: algumas contratações interessantes. Então agora o futebol mundial começa já da largada a temporada.
1: Você acha que 26, o fracasso da seleção italiana influiu no futebol ali italiano?
0: Sem dúvida. Houve uma reformulação também dentro da confederação de futebol.

0: liderança do campeonato, né? Pelo menos ficar em pontos iguais.
1: Pode chegar no Palmeiras.
0: Se o Palmeiras tropeçar.
1: Exatamente. Então eu acho que 2x0 Flamengo no Mineirão e Internacional Atlético. O Atlético também vai poupar seus titulares porque tem um jogo contra o Cruzeiro na terça-feira. 2x0 Internacional.

0: dificuldade. O próprio Bernard custou entrar em órbita aqui no Brasil, que ele tava jogando o campeonato da Grécia. O campeonato da Grécia, o calendário grego e o calendário brasileiro são totalmente diferentes. Aqui não, é bem apertado.
1: Sem dúvida. E o seu destaque?
0: Roberto, meu destaque então vai pra torcida lá do Verdão, torcida do Palmeiras, que é grande até em Barbacena. O Verdão acabou de lançar uma camisa nova, azul, homenageando a seleção da Itália. Então, uma camisa bonita do time do Palmeiras. O Palmeiras que gosta de usar azul, porque já foi.
1: Palestra Itália.
0: Já foi, né? Um Palestra Itália. Então, tá chegando manto novo pra torcida do Verdão.
1: E falando em Palmeiras, depois dessa vitória aí, o Palmeiras também, né? O Palmeiras também tá aí, não tá morto.

0: italiano pra não ir na seleção brasileira, né, Beto? Infelizmente ele não nasceu brasileiro, né? Pelo jeito.
1: Então tá aí. Vamos lá, colega. Um bom final de semana pra você. Um abração.
2: Um abraço, torcedor.

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1: E chegando no nosso Tá Na Mesa com ela, Rafa Bertola, com a dica do Mundo Pop, Rafa.
2: Olha, indicação de livro. Você já ouviu falar do Meu Pé de Laranja Lima? O clássico brasileiro já virou até novela e...

0: 93. Então chega Jackson Nascimento no meio-dia e eu vou lá pra comandar a tarde. Rafa Bertola, uma boa tarde, um bom almoço pra você. Foi um prazer dividir o Tá Na Mesa
1: com
0: você.
1: Foi um prazer mesmo. Valeu, Washington, e valeu, ouvinte. A gente se vê por aí nas ondas da 93.
0: Vem chegando Conectados, eu, Graziella Braga. A alegria continua. Não sai daí. Levanta.

0: Boa, né? Gostei.
1: Porque o mega drone conectado.
0: Alertas em tudo. Lili.
1: Em tudo, em tudo. E a gente, bora começar a nossa sexta-feira. Final de semana chegou. A pergunta

0: cópia.
1: Ah, eu tô achando. Mas na Prime eu já acho que vai ser melhor pra ele. Eu acho que combina mais, assim. Mas, ó, depois de A Casa do Patrão com a Record TV, o diretor de TV, Boninho, anunciou seu próximo desafio profissional nessa quinta-feira, que será no streaming Prime Video. Gosto mais do Prime Video pra fazer isso, porque

0: Cider People!
1: Sim.
0: Acho que eram os outros, né?
1: É,
0: os
1: eu
0: outros.
1: Acho que é isso mesmo.
0: Acho que é os outros. E o menino fala assim,
1: eu vejo gente morta.
0: I see dead people. Quando? O tempo todo.
1: Você tá vendo o Si ali o tempo todo. Ele se matou, né? Nossa, que horror!
0: Gente, eu vou tocar a música, porque agora. Vou tocar essa do. Não era ele!

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1: Bora seguindo na nossa tarde de sexta-feira. Vamos falar sobre mais um live action. Você assistia Naruto, Austin?
2: Grazi, eu até sofria bullying na escola porque eu não curtia Naruto. É, não, mesmo, nunca gostei assim de Naruto, não assistia anime. O único anime que eu assistia foi o Dragon Ball Z. Então a galera, meus amigos todos assistiram Naruto e amavam.
1: Olha, mas Charles Melton tá em negociações pra viver o Kakashi no live action de Naruto.
2: É, segundo o The Hollywood Reporter, Charles Melton está em negociações pra interpretar o Kakashi Hatake no

0: chegou a ficar com os olhos marejados.
1: Ah, que bonitinho.
0: Fofo. E a voz embargada ao relembrar a vida dos seus pais, o casal Dalton Mello e Selva Mello, que já faleceram. Este foi o primeiro prêmio que ele recebeu sem a presença dos seus pais nesse
1: Nossa.
0: Mundão.
1: E eu vou falar que o Selva Mello, ele marcou a minha infância, Grazi, porque ele

0: sabendo desse babado?
1: Olha, a gente vai chegando no finalzinho do nosso encontro de hoje, mas ainda é tempo de falar de mais uma dica de série. A gente falou de série do Celton agora mesmo,
2: exato,
1: né?
2: Exato.

0: eu vou embora com uma música que eu adoro, que é da Fernandinha Abreu, que é Rio, boa. 40 graus. Conectados, volta segunda. Chitos, até segunda.
1: Até segunda-feira.
0: Pra você que ficou comigo, obrigada pela companhia. Segunda-feira, 1 da tarde, estamos ao vivo no seu rádio. Se cuida, tá? Beijo. Fernandinha Abreu chega aqui com a última.

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2: Agora na 93 FM 2:07.
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1: Boa tarde, Jackson. Boa tarde, amigos do Mega Pop. Neste sábado, dia 22, Barbacena realiza o dia D.

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1: 4 horas e 52 minutos.
2: Pois é, passa rapidaço, né? Chegamos ao final de mais um Circuito Sertanejo no ar pela Rádio Que É Show. Amanhã a gente volta no

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2: Vamos falar de saúde?

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2: 93 FM 5:54.
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0: em Barbacena, Minas, no Brasil e no mundo, com o Jornal da Noite. Convido ela, direto da redação, para trazer para a gente as principais notícias. Graziela Braga. Boa noite, dona Grazi.
1: Boa noite. Sexta-feira, 21 de agosto. Justiça anula regras sobre harmonização feitas por dentistas. A PAI promove a Semana da Deficiência. Operação Cyprium desarticula esquema de furtos de cobre. E o circuito gastronômico

Segundo o tribunal, os conselhos profissionais não podem ampliar por resoluções as competências previstas em lei. O CFO informou que vai recorrer

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0: Agosto é mês para intensificar a imunização, como disse Éder Gatti, do Ministério da Saúde.
1: O objetivo é resgatar as pessoas que perderam a oportunidade de vacinação.

0: Você pode começar dizendo para a gente quais são as vacinas e quais os grupos prioritários dessa campanha?
1: É um prazer estar aqui falando com vocês. O público-alvo são todas as crianças e adolescentes com menos de 15 anos de idade. Então, todas as vacinas que fazem parte da rotina de vacinação.

posto, a pessoa pode procurar a unidade e colocar a sua vacinação em dia, mesmo depois ou antes da multivacinação. Esse é o mês de mobilização. É o momento em que a gente está resgatando aqueles que ficaram para trás, colocar em dia e aumentar a oportunidade da

infantil desde 1989. O Brasil não tem um caso de paralisia infantil. E entre outras doenças, são doenças que a gente não vê mais, só que elas ainda estão por aí. Tem países que ainda têm paralisia infantil. A gente, de vez em quando, a gente tem um caso ou outro de difteria no país, e embora a gente tenha controlado doenças como coqueluche e meningite, elas ainda acontecem, embora numa frequência menor do que nos anos 80, nos anos 90, ainda acontecem, mas numa incidência mais baixa.

0: pretende ingressar ou já está matriculado em um curso de graduação, pode consultar se a instituição e o curso estão regulares junto ao Ministério da Educação.
1: A consulta é feita pelo EMEC, plataforma oficial que reúne informações sobre a educação superior no país.
0: O sistema permite verificar se o curso é autorizado ou reconhecido e se a instituição está credenciada.
1: Também é possível conferir a modalidade de ensino, o número de vagas autorizado e se o curso está habilitado.

Também precisa usar a conta. Também é possível realizar a prova de vida digital utilizando o reconhecimento facial no aplicativo gov.br. Na área da saúde, a conta dá acesso a informações como vacina.

0: dela, você vai um código único para o e-mail, via SMS, ela informa esse código e altera a senha do governo.
1: Para criar uma conta ou ter mais informações, você pode acessar na internet.

0: junto com as outras bordadeiras.
1: O ciclo termina com a morte do boi. E segundo Zé Hinaldo, presidente do Boi Bumbá Maioba, a cada ano com mais reconhecimento do público.
2: E essa

0: subsidiária do município de Cubatão, em São Paulo, pelo pagamento do FGTS de uma técnica de radiologia terceirizada.
1: Para os ministros, ficou comprovada a culpa do órgão público por não fiscalizar o contrato de prestação de serviços. Mila Amaral.
2: A mulher trabalhou 13 anos no hospital municipal e ficou sem receber após o fim do contrato com a gestora do hospital. O município até assinou um acordo com o Ministério Público para pagar as verbas rescisórias, mas não cumpriu o compromisso. A segunda turma do TST entendeu que não foi

0: em acidentes graves, com mortos ou feridos.
1: O texto também aumenta as penas para casos de homicídio culposo e lesão corporal grave causados por motoristas que dirigem após o consumo dessas substâncias. A ideia

as fontes de financiamento do setor, incluindo a destinação de parte da arrecadação das apostas esportivas aos fundos nacionais de segurança pública e do sistema penitenciário. As duas propostas agora

0: fim de semana.
1: Minuto do TCU.
2: O Tribunal de Contas

0: estratégica para impulsionar o desenvolvimento da região. Ele acredita que o empreendimento vai ampliar a produção agrícola e fortalecer a geração de emprego e renda.
1: O deputado diz ainda que o projeto pode transformar o Vale do Uiú em um

0: precisa de alimento. E o Brasil é esse celeiro de produção.
1: Transportes. Carlos Chiodini, do MDB de Santa Catarina, propõe dar o nome de viaduto

0: Educação.
1: A Câmara aprovou o uso de consórcios públicos na compra de alimentos escolares. A repórter Paula Bittar acompanhou a votação.
2: A Comissão de Constituição e Justiça da Câmara aprovou uma proposta que permite a estados e municípios comprar alimentos para a rede de ensino por meio de consórcios públicos com verbas repassadas pelo Programa Nacional de Alimentação Escolar. A medida facilita

municípios, eles não têm uma autorização legal para usar o recurso do Programa Nacional de Alimentação Escolar, o PNAE, para também fazer compras consorciadas. Então, a compra de merenda escolar por consórcio já é uma realidade.

está com inscrições abertas. A Câmara dos Deputados convida crianças e adolescentes de 10 a 17 anos de idade a produzirem programas de rádio de 5 minutos de duração. Os trabalhos podem explorar

produtos que contenham nicotina. A medida reforça ações de combate ao tabagismo convencional e a prevenção de doenças crônicas não transmissíveis. O projeto determina ainda que o compartilhamento de informações entre escolas e serviços de saúde observe as regras de proteção de dados pessoais e o sigilo profissional, além de reforçar ações de atualização do calendário vacinal dos estudantes, com participação da comunidade escolar nas atividades de promoção da saúde. A proposta aprovada determina que a Política Nacional de Saúde na Escola

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2: Estão abertas as inscrições para o processo

Minas. A mobilização busca atualizar a caderneta de crianças e adolescentes menores de 15 anos e identificar doses em atraso. Pais e responsáveis devem levar os menores com documento de identificação, CPF ou CNS e o cartão de vacina. A campanha segue até o dia 1º de setembro.